0: La temperatura 15 grados, 2 décimas.
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